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1: Hey, tudo bem, gang? Daqui, menino de estado. Ela vai estar nela, tá? Vamos embora. Vamos com uma bagulha. Cara, eu tenho a luta aqui. Tchau. Tchau.

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